0: Now, The Weeknd com Ariana Grande, Die For You, Die For You. Também teve Gustavo Lima e o Assunto Que Dói aqui na melhor programação da sua sexta-feira. Eu falo sobre melhor porque a melhor parte do fim de semana nem é ter compromisso. É poder olhar pro relógio e pensar assim, ó, amanhã eu resolvo isso. Ou então na segunda-feira eu resolvo isso. Ou eu de amanhã, trabalha demais. A gente que pensa nesse negócio, tipo, vamos deixar pra amanhã. Vai ficar sempre acumulado, você vai ter que trabalhar muito. Então relaxa, né? Vai distribuindo o seu tempo aí pra você poder aproveitar mais o seu final de semana. Depois do intervalo tem mais música. Sextou aqui na Colonial.
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0: 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E a hora? Colonel FM é muito mais que música. Agora 9:02.
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2: De volta, agora tem Felipe Ferrari com Traia Véia, da Água pra Nada, Colonial FM.

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0: Thiago e Samuel, com Simone Mendes.
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0: Fortaleza. Muito obrigado, galera.
1: Agora 9:13 aqui na Colonial FM 104.7.

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2: Agora tem Danilo e Davi. Não mexe nas minhas gavetas. Na Colonial.

Ferrugem interessante aqui na Colonial. E o pagodinho na sexta-feira. Teve Danilo e Davi também. Não mexe nas minhas gavetas. E a gente não para. Essa música boa, né? Sexta-feira, sei lá. É um dia que todo mundo sorri naturalmente, né? As coisas acontecem. Parece que a gente tá no pico de menor cortisol da semana. Sabe o que, que é isso? Você não tá preocupado com muita coisa, a alegria toma conta, né? Você tá produzindo só o hormônio do bem aí. Nada que te faça estressar, né? Ai, meu Deus do céu. Vamos pra lá.

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3: De volta tem Bruno Mars com Lady Gaga aí, ó. Die With A Smile, Colonial FM.
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0: Saudade sou eu. Muita saudade eu vou sentir no final de semana se não aproveitar, né? Então aproveita aí a felicidade do final de semana. Aliás, falar em felicidade, sabe o que é bom? Descobrir que felicidade não precisa ser complicada. Felicidade pode estar numa mesa rodeada de gente querida, né? De gente que você gosta. Ou felicidade pode estar numa conversa boa, numa estrada aí, ouvindo rádio. Ou simplesmente naquele alívio gostoso de você falar assim: ufa, vencemos mais uma semana. Depois do intervalo, mais música. Boa sexta-feira, 19 de junho. Eu sou Gabriel Ribeiro e até meia-noite tem Colonial Hits.
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0: Fim de semana de volta aqui na Colonial com a música nova do Eduardo Costa. Imagina eu, sextou, Colonial FM.
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0: Colonial FM, faltando 5 para as 10 da Colonial.
1: Cadeira Cativa, com Zé Neto e Cristiano.

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0: 104.7, bom gosto, me deixa beber, claro, final de semana, sexto, deixa em paz, vou tomar todas. Antes teve Felipe Rodrigo, ignora, bom final de semana, boa sexta-feira. Falar em fim de semana, gente, é quase um lembrete da vida, né, pra gente, o final de semana. Ela fala assim, ó, desacelera um cadinho, calma, nem tudo tem que ser meio corrido, ou muito corrido, urgente, ou perfeito. Tem hora que a melhor decisão é só você aproveitar o momento. Então aproveite sua sexta-feira, que você tá na Colonial FM. Tem sexta-feira hits até a meia-noite.
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0: Agora você ouve Houdini na Colonial.
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0: aqui na 104.7, Houdini, na sua sexta-feira, Houdini. Acho engraçado que toda sexta-feira fala assim, você pensa bastante durante a semana, aí chega na sexta e você fala, esse fim de semana eu vou descansar, né? Aí vai aparecendo convite pra churrasco, pra visita, aniversário, passeio. Aí você volta na segunda-feira precisando descansar do mesmo jeito do descanso que você não teve no final de semana, né? Relaxa, tá? Aproveita seu fim de semana pra dar uma descansada também aí e recuperar suas energias. Se recarregue! Aqui na Colonial tem muita música boa até a meia-noite. Na sexta-feira, hits! Eu volto já.
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2: Essa é uma homenagem à minha diva, à minha amiga. Pedi autorização era pra cantar essa música.
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Maravilhosa aqui na Colonial. Ainda bem, música da Marisa Monte, né? Ainda bem que eu... Antes teve Gustavo Mioto, pedido de socorro. Sem pedir socorro, gente, tá? Hoje não tá proibido ficar triste, proibido desorientar a cabeça, proibido ficar inflamado, ficar desorientado, calma, tá? Aliás, tem uma coisa que não custa nada e faz muito bem pra sua vida, que é dar risada. Às vezes, um papo meio bobo, né? Uma lembrança engraçada, uma música que marcou uma fase boa na sua vida aí, já muda completamente o humor da sexta-feira. Aliás, a sexta-feira

0: já muda o nosso humor. Então aproveita, seja feliz. Fim de semana é aqui na Colonial FM. Eu sou Gabriel Ribeiro, volto já.
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0: Voltei, tem Henrique Rangel agora, nem mais uma dúvida.

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Daniel, lembrança boa. Também teve Evandro Júnior e a mulher. Mulher, ótima noite pra você que é a mulher que tá ouvindo a gente. Receba meu beijo, meu abraço e o carinho aqui da Colonial. Você que é homem, machão, ótima noite também. Aproveita, companheiro, tá bom, meu amigo? Aproveita bastante a sexta-feira, beba aquela gelada que você gosta, pode ter refrigerante, a bebida mais gelada que você gostar. Aproveita aí, tá? Se a semana não foi do jeito que você queria, tudo bom. Sexta-feira também serve pra isso, pra você fechar um capítulo, respirar fundo e lembrar que a próxima história ainda nem começou na sua vida. Bom fim de semana, eu sou Gabriel Ribeiro, tô voltando. Já, fica aí. 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
2: Volta agora com Tyler Water, Colonial FM. No inglês americanizado é water. No inglês britânico, né, lá do Londres, é water. Colonial, vai.
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0: você ouve Olho Marrom. 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

0: Prado aqui na Colonial. Onde essa saudade tava? Também teve Luan Santana, Olho Marrom. Bom fim de noite, bom fim de sexta-feira. Aproveita bastante fim de semana. É bom fim de noite, bom fim de sexta-feira, mas bom início de final de semana. Fim de semana não tem que ser cheio de grandes planos pra você ser feliz, não. Às vezes, os tops momentos do fim de semana são aqueles que ninguém programou, né? Uma visitinha inesperada, uma conversa, uma resenha que fica até mais tarde, ou a música que faz todo mundo cantar junto. Então aproveita, você está na Colonial, a melhor do Alto Paraopeba, que tem o melhor ouvinte do planeta. Você, fica com a gente aí, tô voltando.
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0: De volta aqui na Colonial, eu sou Gabriel Ribeiro. E aí, tá pronto? Tá pronta pra mais uma sequência? Tem Fade com Jacob agora. Luna, Colonial FM. Sextou, neném.

0: 17, Rose com Bruno Mars, a Pati Pati. Também teve Exalta, Dona do Prazer, e a música não para. Que a sua sexta-feira que tá terminando agora, quase acabando, né? Que ela possa terminar com a sensação de dever cumprido e coração leve. Trabalho é importante, mas os compromissos também são importantes. Mas, sinceramente, viver bons momentos com quem a gente gosta é o que faz a caminhada da vida valer a pena. Eu sou Gabriel Ribeiro, volto depois do intervalo com mais música boa. Sextou, Colonial, fica aí.
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0: De volta tem Marília Mendonça agora. E o segundo amor da sua vida. Vai, mais uma sequência.

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Agora tem Danilo e Davi. Não mexe nas minhas gavetas. Na Colonial.

0: Britney, Hold Me Closer. Também teve Fernando e Sorocaba com Hugo e Guilherme, Teus Segredos. E desse jeito, a gente vai chegando ao fim de mais uma sexta-feira hits aqui na Colonial. Obrigado pela companhia, pelas mensagens, pelo carinho e por fazer parte dessa família aqui da Colonial com a gente, que há 36 anos constrói histórias com você. Que o seu fim de semana que está começando seja abençoado, cheia de bons encontros, de boas conversas, de descanso também, tá? De alegria e de muitas histórias para você contar e guardar.
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0: Eu sou Gabriel Ribeiro, ótima noite, boa madrugada, bom sábado desde já, e a gente se fala no final de semana aqui da Colonial, tá? Grande abraço e até a próxima. Vem aí, Madrugada Sertaneja, agora aqui na Colonial. Tchau!
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Agora tem Danilo e Davi, não mexe nas minhas gavetas, na Colonial.

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3: Polícia Militar prende 2 foragidos na região. A Polícia Militar prendeu 2 homens com mandados de prisão em aberto na quarta-feira, dia 25, nas cidades de Cristiano Otoni e Congonhas. As ações fazem parte do trabalho de cumprimento de ordens judiciais e reforço à segurança pública. A primeira ocorrência foi registrada em Cristiano Otoni, no bairro Pinheiros, na quarta-feira. Um homem de 49 anos foi localizado e preso por débito de pensão alimentícia. A abordagem ocorreu após levantamento de informações que confirmaram a existência do mandado expedido pela Justiça. Na mesma data, em Congonhas, a Polícia Militar prendeu um homem de 31 anos condenado pelo crime de homicídio. Ele foi encontrado após diligências realizadas pelas equipes que atuaram para

0: localizar o foragido e garantir o cumprimento da decisão judicial. Após as prisões, os dois indivíduos foram conduzidos à Delegacia de Polícia Civil. Eles permanecem à disposição da Justiça para providências legais cabíveis. Para as Curtinhas da Colonial, Mário Augusto.
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0: honra, cara.
1: Que honra, cara.
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2: Vacinação contra a gripe começa neste sábado em todo o país. A campanha nacional de vacinação contra a influenza terá início neste sábado, dia 28, nas regiões Centro-Oeste, Nordeste, Sudeste e Sul, com vacinação gratuita nas unidades básicas de saúde durante o dia D. A ação segue até o dia 30 de maio e prioriza crianças de 6 meses a menores de 6 anos, idosos com 60 anos ou mais e gestantes. O Ministério da Saúde distribuiu 15,7 milhões de doses da vacina trivalente, que protege contra as variantes H1N1, H3N2 e influenza B, que é a linhagem Victoria. A imunização reduz casos graves, internações e mortes, sendo recomendada também para profissionais de saúde, indígenas, população privada de liberdade e pessoas com doenças crônicas. Crianças de 6 meses a 8 anos devem seguir o esquema vacinal conforme histórico de doses anteriores. A vacina pode ser aplicada junto a outras do calendário nacional, incluindo a da Covid-19. Agende sua vacinação pelo aplicativo Meu INSS ou procure a UBS mais próxima e garanta proteção contra a gripe. Para as Curtinhas da Colonial, repórter Vander Mendes.
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2: Diesel dispara até 50% e vira alvo do Procon Minas. Uma fiscalização do Procon, Ministério Público MG, identificou aumentos expressivos no preço do diesel em postos de combustíveis de Minas Gerais. O levantamento divulgado nesta quinta aponta reajustes de até 50% com indícios de práticas abusivas que já estão sob análise do Ministério Público. A apuração foi realizada de forma eletrônica e mapeou cerca de 4.500 estabelecimentos em todo o estado. O objetivo foi comparar os preços de

compra e venda para identificar possível distorção na margem de lucro, com foco principal no diesel. Os dados revelam que 22 postos aplicaram aumentos próximos de 50%. Outros 250 registraram elevação entre 30% e 40%, enquanto 627 tiveram reajustes entre 20% e 30%. A média geral de alta ficou em 15,9%, o índice considerado elevado diante do cenário atual. Segundo o Procon Minas, os relatórios já foram

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2: Perícias médicas do INSS terão mutirão nacional para agilizar a concessão de benefícios. O Instituto Nacional do Seguro Social, INSS, promove neste final de semana, nos dias 28 e 29 de março, o mutirão de perícias médicas em 132 agências de todo o país. A iniciativa atende mais de 37 mil segurados com pedidos de benefícios por incapacidade e assistenciais, com o objetivo de reduzir o tempo de espera. As perícias serão realizadas presencialmente ou por meio da modalidade conectada, garantindo segurança, sigilo e autonomia do perito. O atendimento remoto facilita o acesso, especialmente em regiões com poucos profissionais. Os segurados podem antecipar o agendamento pelo telefone 135, de segunda a sábado, das 7 às 22 horas, ou pelo site e aplicativo Meu INSS. Após a confirmação, é necessário comparecer à agência no dia e horário marcados. Para as curtinhas da Colonial, repórter Vander Mendes.
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1: Agora tem Maiara e Maraísa, sorte de alguém na Colonial.

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1: Um caminhão perdeu o controle e atingiu uma fachada de comércio. Um caminhão colidiu contra a estrutura de um imóvel comercial na manhã desta quinta-feira na rua Maria Eulália, no bairro Santa Matilde, em Lafayette. O impacto provocou danos materiais e mobilizou a atenção de moradores e comerciantes da região. De acordo com informações apuradas no local, o veículo tentava subir uma via com inclinação acentuada quando não conseguiu completar o trajeto. Sem força suficiente para vencer a subida, o caminhão voltou de ré e acabou atingindo a fachada de um estabelecimento comercial. O acidente ocorreu no início do dia, em horário de movimento no bairro, o que aumentou a preocupação de quem presenciou a cena. Apesar do susto e da gravidade do impacto, não houveram registros de feridos. Até o momento, não há informações oficiais sobre a extensão total dos danos estruturais do imóvel atingido. Para as curtinhas da Colonial, Mário Augusto.
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9: Senhor, mais um dia começa. E nessa manhã eu quero te agradecer. Obrigado pela vida. Obrigado pela noite de descanso. Obrigado pelo pão sobre a mesa. Obrigado pela paz e alegria, pela esperança, pelo novo dia. Abençoe essa pessoa que me ouve agora, que me permite entrar em sua casa e ser uma boa companhia. É o que eu te peço nesta manhã, em nome do teu filho Jesus.

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Alô, meu compadre, alô, minha comadre, bom dia, bom dia, bom dia, bom dia, boa manhã pra todo mundo. Tô chegando. Do lado de cada rádio tem William Torres e a partir de agora eu te faço companhia hoje até às 8 da manhã e você participa comigo, manda o seu abraço, manda o seu alô, manda o seu bom dia pra quem você quiser. 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Você participa e manda o seu abraço pra quem você quiser e eu tô esperando você pra participar comigo. Pra começar tem Barreirito, Menino da Canoa, música boa, escuta aí.

0: Brincadeira, né?
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0: você voltou no tempo e matou saudades, né? Ataíde e Alexandre aqui no Colonial Rural, acordando você de bem com a vida. Bom dia, meu compadre, bom dia, minha comadre. Bom dia pra Rose, que tá ligada comigo, tá curtindo o Colonial Rural em Entre Rios de Minas, pediu pra mandar pra toda a família. A Regina também tá curtindo o Colonial Rural, só que em Belo Vale. Daqui a pouco eu volto com muito mais pra você. 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
0: Borges e Dedeu, você vai ouvir agora no Colonial Rural, no seu sabadão. Bom dia.
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0: Mike Lian, que moda bruta, hein, sou? Você voltou lá no tempo da infância, quando a gente ficava na casa da avó, acordava com o radinho ligado, cedinho, aquele cheirinho de café, dá uma saudade danada, não dá? Como dá e o tempo passa. Você ouviu o Pescador e o Catireiro, e daqui a pouco tem muito mais na sua manhã.
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0: Mais alegria, mais música boa, mais moda boa na sua manhã. Já voltamos com o Colonial Rural, mandando um abraço aqui para o Ricardo, tá ligado comigo em Lafayette. Bom dia, Ricardo. Pediu para mandar para a Aline, também a Vitória e a Regina. Peão Carreiros é Paulo, pergunte a ela.
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0: paixão danada em Sorrick Renner no Colonial Rural. Eu mereço. Vem aí o Padre Reginaldo Manzotti. 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
1: Deus enviou. Bom dia, querido filho e filha. Deus enviou o seu filho amado, Jesus misericordioso. E é exatamente isso que vamos rezar hoje, nesse sábado. Em nome do Pai, do Filho, do Espírito Santo. Amém. Jesus misericordioso, eu confio e professo na tua misericórdia. E é movido por este desejo que apresento neste momento de oração minhas preces, súplicas, mas principalmente minha ação de graças. Graças recebidas, não por ser merecedor, pois tenho consciência que não sou digno, mas fruto de tua bondade e tua infinita misericórdia, Jesus. Louvado sejas por todas as bênçãos derramadas. Jesus, o dia começa. E entrego todo este dia pedindo a vossa misericórdia. Fortalece-me. Ajude-me no discernimento e mesmo nos momentos de dificuldades que a vossa misericórdia seja maior que os problemas. Quero colocar, Senhor, este dia diante de teus olhos. Quero apresentar minhas queixas, dificuldades, sofrimentos, unindo-me a todas as pessoas que sofrem e que confiam no teu poder misericordioso. Jesus, movido pela misericórdia, acolheste as multidões. Tomado de compaixão, atendestes a todos e a cada um, libertando-os, curando-os. É por isso, Jesus, que coloco o dia de hoje

0: cada passo, cada decisão, cada agir, movido pela mesma compaixão, Senhor, atenda as minhas preces, escute os meus apelos, Jesus, acolhe de modo particular os doentes, os acamados, os que vão para a cirurgia, os que se recomendaram às orações. Misericórdia, Jesus, para com os desempregados. Misericórdia, Jesus, para os que estão em crise de matrimônio. Misericórdia, Jesus, para os que estão depressivos. Jesus, eu confio na vossa misericórdia. Pai nosso, que estais no céu, santificado seja o vosso nome, venha nosso vosso reino, seja feita a vossa vontade, assim na terra como no céu. O pão nosso de cada dia nos dai hoje, perdoai-nos nas nossas ofensas, assim como nós perdoamos a quem nos tem ofendido, e não nos deixeis cair em tentação, mas livrai-nos do mal. Amém. Jesus, eu confio na vossa misericórdia. Bom dia a todos.
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6: Colonial 6:08. 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
1: Vamos que vamos, que vamos, que vamos. Bom dia, boa manhã pra você. Que bom te fazer companhia, desperte pra esse novo dia com muita alegria, com muita determinação, com muito ânimo. E você sabe, muita disposição, coragem pra trabalhar e humildade no coração e tudo vai dar certo, beleza? Bruno e Marrone, Goiás é mais. Bom dia.
2: Eu

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0: Carlos e Jader aqui no Colonial Rural, decida! 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Daqui a pouco eu volto com César e Paulinho.
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0: Bora que bora que bora que o relógio tá andando rápido e não espera ninguém. Na sua manhã de sábado, você ouve agora César e Paulinho. Amor além da vida. Aguenta, coração. Bom dia.
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0: Amado Batista com Eduardo Costa, amigo aqui no nosso Colonial Rural. Bom dia pra você, meu amigo motorista. Obrigado pela carona. Deus abençoe seu dia. Tá indo pra onde, hein? Tá indo pra onde? Me conta. Tá levando a gente pra onde? Cuidado, hein? Forte abraço e eu volto já já. 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
7: Eu sou Humberto Ferretti e esse é o Giro Rural. O preço dos legumes subiu com força em maio no atacado. É o que mostra balanço da CEAGESP, a Central de Abastecimento de São Paulo, que trabalha com a compra e a venda de mercadorias de todo o país. Na média, o avanço ficou na casa de 13%. Ele foi puxado principalmente pelo tomate, cuja cotação chegou a dobrar, uma vez que o clima mais fresco atrasou a maturação dos frutos e reduziu a oferta. Chuchu, quiabo e pepino japonês também aparecem na lista das principais altas. O milho ficou mais barato no campo.

pouco nos últimos dias. Dados do CPEA indicam que a saca é vendida em torno de R$ 63,00, na média. A colheita da safrinha está em fase inicial, mas a tendência de aumento da oferta já força as cotações para baixo. Com isso, muito comprador deu um tempo nos negócios de olho em preços ainda menores lá na frente. Por outro lado, tem produtor rural que aceita preços menores agora para não perder

0: em São Paulo, informa o CPEA. A safra 26-27 de cana ainda está no começo, o que indica que os preços podem cair com o avanço da colheita, o que faz muito comprador adiar o fechamento de negócios. Porém, existe a chance de o fenômeno El Niño prejudicar os canaviais lá na frente.
1: Humberto Ferretti para a Colonial.
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3: E o Colonial Rural já tá de volta, sou. De volta na sua manhã. Alan e Alex, tô de volta.

0: Chico Rei Paraná, de lá pra cá, no Colonial Rural. Lembrando que hoje, até às 8 da manhã, beleza? E eu tô esperando você pra participar comigo pelo 98969-1400. Ana Lúcia nos Almeidas e a Vera Lúcia também, bom dia. Daqui a pouco eu volto, antes tem um abraço pro Bigode, Bigode em Ouro Branco.
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1: Chitãozinho e Xororó, no Colonial Rural. Alô, você vai ouvir agora. Essa é pra judiar também. Escuta só, que moda boa. Bom dia.

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5: Vendaval de ilusões, Emílio e Eduardo, você ouviu aqui no Colonial Rural e eu continuo daqui a pouco na sua manhã.

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1: Colonial 7 e 4.
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1: Bora que bora, última sequência do nosso Colonial Rural. De Paulo e Paulino, Malu.

0: Jean Giovanni no Colonial Rural, mil corações. Bom dia pra Esther, que tá ligada comigo. Oi, Esther, bom dia. Bom dia pra Esther, pro Geraldo, pro Felipe, também pra Raquel e a Patrícia. A gente volta já já com muito mais com Gino e Geno.
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0: 7,21 na Color.
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0: Vamos que vamos, meu compadre. Bom dia, bom dia. Manhã de sabadão, esse é o nosso Colonial Rural, hoje até às 8. Você ouviu Mala Amarela e daqui a pouco eu volto.
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2: 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E a hora? Colonial 7:37.
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0: Juleta e Frederico, é assim que a gente volta, mandando um bom dia para Ana Carolina. Oi, Carol, bom dia. Bom dia para Rita também em Ouro Branco. Bom dia para Flávia curtindo Colonial Rural em Itaver.

0: Leandro e Leonardo, rumo a Goiânia. Daqui a pouco é rumo pra casa, porque vem aí a última sequência.
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2: Colonial 10 para 8.
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2: Tudo pronto para nossa última sequência de hoje, tem Léo Magalhães, Cabocla Teresa,

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Voltamos lá pra montanha, naquela casinha estranha, eu e mais seu doutor. Topemos um cabra assustado, que chamando nós pro lado, a sua história contou.

0: Acabou, minha gente! Obrigado pela audiência, pela companhia. Vou ficando por aqui, foi muito bom te fazer companhia. Muito bom estar com você nessa manhã de sabadão. A gente volta a se falar, se Deus quiser. Segunda-feira, 5 da manhã. Forte abraço, vem aí o Manhã Colonial. Tchau, tchau, bom fim de semana. Fui!
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3: 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E a hora?
4: Colonial 8:03.
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1: E aí, tudo bem? Bom dia! Tô chegando, sou a Mel a partir de agora aqui te fazendo companhia nessa manhã gostosa e friozinha de sabadão. Vamos esquentar por aqui.
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1: E a gente segue fazendo essa manhã muito especial por aqui! É, isso mesmo, viu? A gente chega com tudo aqui pro seu sabadão ficar ainda melhor, né? Ficar naquele clima gostoso de alegria, muita música boa. Obrigada pela sua companhia. E a partir de agora você me ajuda a fazer a programação aqui, tá ok? Combinado assim? 989-69-1400, você participa e ainda fatura prêmios, é isso mesmo, valendo pares de ingressos pro Cine Hits Lafayette, filme Toy Story 5. Boa sorte aí pra todo mundo, o resultado é meio-dia e eu sou a Mel, te faço companhia aqui até as 2 da tarde, hein? 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E na Copa, quem apita, ó, é a Colonial, Dali Brasil, que vem o Hexa. A Loki, pra começar, Love Will Find A Way, bom dia.

0: do astral, e Diego e Vitor Hugo. Acesso vitalício. Essa é a 104.7. 36 anos construindo histórias com você. Daqui a pouquinho tem mais, hein?
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0: Bom dia! 8:18 na Colonial.
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0: Estamos de volta, 8h22 agora. Aquele bom dia todo especial para você que está acordando agora e sintonizado aqui na Colonial FM. A Rosane de Jeceaba tá ligadinha na melhor programação, ó. Beijos, Rosane. Tá sempre curtindo a gente aí, né? Miriane Rosário, tudo bem?
1: Oi, Mel, bom dia, sabadão.
0: Bom dia.
1: Dália Brasil, hein?
0: Brasil.
1: Acho que você acertou no palpite aí ontem, hein, Mel?
0: Dália
1: Brasil. Colonial, eu quero ir no cinema assistir Toy Story 5. É a Miriane Rosário de Conselheiro Lafayette. Sabadão.
0: Sabadão, Miriane. Quem tá curtindo a gente também é o Ângelo Cardoso, mandando aí... os parabéns para os aniversariantes. Acho que o Alisson, né? O outro nome ele não falou aqui, mas é do Santa Matilde, conhecida dele também. Fez aniversário. Parabéns, felicidades. Conhece alguém que tá aniversariando hoje também? Quer parabenizar aqui na rádio? Então bora participar. 989-69-1400. Quem tá chegando por aqui também é o Maicon. Se esfriar mais um grau, vou congelar. É desse jeito, viu? Cê tá doido. Um beijo pra você, Maicon. Obrigada pela sintonia e sempre, sempre curtindo também aqui a melhor. Vamos de música. Pedido da Rosane aí, ó. Biquíni Cavadão e Isabela Brandt. Então, música nova do Biquíni, hein? Hoje tem Duxa.

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2: 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E aí, galera da Colonial, meu nome é Maria Clara Cardoso, de Conselheiro Lafayette, e quero ouvir na Colonial FM Zé Neto e Cristiano. Valeu.
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com certeza, ainda mais nesse friozinho pra esquentar, é bom, né? Zanetti e Cristiano, cadeira cativa aqui na Colonial FM. 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

0: participações aqui no Manhã Colonial. E lembrando que tá valendo prêmios também. Tem pares de ingressos pro Cine Hits Lafayette, filme Toy Story 5.
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0: Colonial FM, 8:37. Bom dia.
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7: O inverno começa oficialmente neste domingo, 21 de junho, no Hemisfério Sul, precisamente às 5h24 da manhã, pelo horário de Brasília, dia e hora do solstício de inverno, quando a Terra registrará o maior grau de inclinação do ano em relação ao Sol, resultando na noite mais longa e no dia mais curto de 2026. O fenômeno marca o início oficial da estação mais fria do ano. Temperaturas mais baixas e noites mais longas que os dias são características gerais da estação, que terminará em 22 de setembro com a chegada da primavera. De acordo com as mais recentes previsões meteorológicas, no entanto, o inverno este ano aqui no Brasil não deve trazer um frio tão extremo. A estação deve ser impactada pelo fenômeno El Niño, caracterizado pelo aquecimento das águas do Oceano Pacífico Equatorial, entre as costas do Peru e da Indonésia. Para os estados do sul do país e parte do sudeste, a previsão indica que a temperatura média deve se manter dentro da normalidade, mas com um volume de chuvas muito acima do esperado. Já nas regiões norte e nordeste e na maior parte do centro-oeste, o inverno será marcado por calor acima da média histórica, com picos de temperatura elevada em agosto e risco de fortes ondas de calor em setembro. Da Rádio 2, Milena Abreu.
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0: roupa é meio complicado, né? Mas a gente vai esquentar a sua manhã aí, viu? Ei, coisa boa! Vamos esquentar tudo por aqui. E quem tá mandando aquele alô todo especial é o Mauro Faria. Tudo bem, Mauro?
1: Bom dia, Mel.
0: Bom dia.
1: Bom dia a toda a equipe aí da Colonial. Meu amigo Rodrigo Augusto. Ô, Mel, gostaria de pedir aí pra você colocar uma música bacana pra gente aí.
0: Sim.
1: Se tiver como aqui. Mandar aqui pro pessoal aqui no São Sebastião do Gil.
0: Opa, bom.
1: Ronei aí na matriz, aí na Casa de Ração. João Pelego lá em Santa Quitéria. O Naô lá no Vila Rica. E todos os ouvintes aí. Partindo, Bar do César.
0: Epa.
1: Um abraço e um bom dia a todos.
0: Mas já, uma hora dessa, é. Coisa boa, hein? Um beijo, Mauro. Também o José Roberto, de Senhora dos Remédios, está participando por aqui. Márcio Ticoco.
2: Bom dia, Mel. Aqui é o Márcio de Itápolis. Queria oferecer a música, queria ouvir a música Simone Mendes. Oferecer para todos. E pra minha esposa Natália Guintapo. Tchau, obrigado.
0: Tchau por nada. Claudinha e Gesseaba também estão mandando um abraço e um beijo pra Rosane, que tá sempre ligada aqui na Colonial FM. Vamos de Simone Mendes então, ó. Direitos iguais.
3: Mais um sucesso.
0: Ô, Simone Mendes, vai devagar, mulher.
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0: Maluf, atriz demais.
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0: Colonial, 7 para as 9.
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8: Já estou de volta por aqui com tudo na sua mão.

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Ó, é muito fácil encontrar, tá? Você pode comprar em uma das lojas do Boticário. 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Se preferir, pode pedir seus produtos favoritos pelo WhatsApp 0800-744-0010 pra sair bem cheirosa, cheiroso aí no fim de semana, né? Agora tem Felipe Rodrigo, Ignora. Tá na Colonial? Tá bom demais.

0: hoje não. Hoje também tem, ó.
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0: 9:05 agora. E eu vou falar pra você do que o Brasil precisa para se classificar após vitória sobre o Haiti. O Brasil venceu o Haiti por 3-0 nessa sexta-feira e deixou a situação bem encaminhada para a classificação no grupo C da Copa do Mundo. Com 4 pontos, a seleção brasileira é líder da chave e precisa de pelo menos um empate com a Escócia na próxima quarta-feira para garantir vaga na segunda fase. Como os marroquinos venceram os escoceses mais cedo nessa sexta-feira, a seleção africana tem a mesma pontuação do Brasil e ocupa a segunda posição por conta do saldo de gols. A Escócia é a terceira com 3 pontos e o Haiti é lanterna, ainda sem pontuar. Caso o Brasil empate com a Escócia e o Marrocos vença o Haiti, a seleção brasileira ainda avançaria com a segunda posição, pois não seria ultrapassada pelos europeus. No entanto, se o Brasil perder na próxima quarta-feira, junto de uma vitória marroquina, a classificação já não seria garantida. Isso porque a seleção terminaria na terceira posição. E a situação para o Marrocos, Escócia e Haiti, hein? Com 4 pontos, Marrocos também tem sua classificação encaminhada para a segunda fase. Caso o Brasil vença a Escócia, os marroquinos só conseguem a liderança se tirarem a diferença no saldo de gols contra a seleção. No momento, o time brasileiro tem 2 gols a mais. A equipe africana enfrenta o Haiti na última rodada e um empate assegura a vaga. E para a Escócia, um empate com o Brasil encaminha um lugar na próxima fase, ao menos como um dos melhores terceiros colocados. Uma derrota contra a seleção deixa a situação dos europeus complicada. O Haiti, por sua vez, está eliminado. Mesmo que vença Marrocos e chegue aos 3 pontos, os haitianos não poderiam chegar à terceira colocação por causa do primeiro critério de desempate, que é o confronto direto. A equipe caribenha chegaria aos mesmos 3 pontos da Escócia, mas como perdeu para o time europeu na primeira rodada, ficaria atrás na classificação. Vamos falar também aqui do jogador do Paraguai, né, que é expulso na Copa do Mundo pela Lei Vini Júnior. O meia Almirón, do Paraguai, foi expulso na noite dessa sexta-feira por uma das novas regulamentações da FIFA para a Copa do Mundo, a Lei Vinícius Júnior. Para coibir, né, manifestações discriminatórias nas partidas, a entidade passou a proibir a partida do Mundial que jogadores tapem a boca ao discutir com adversários. Almirón fez isso contra um jogador turco e acabou flagrado pela arbitragem de vídeo. Posteriormente, recebeu o cartão vermelho. Na Copa, quem apita é a Colonial. É isso aí, ó. Dale, Brasil! Bora rumo ao Hexa.
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2: Colonial 99, bom dia.
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9: É isso aí, 9:12 agora, bom dia, bom dia. 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E tá valendo prêmios por aqui, hein? Pois é, tá valendo pares de ingressos pro Cine Hits Lafayette, filme Toy Story 5, pra quem participar comigo aqui no 989-69-1400. Tudo bem? Bom dia!
10: Olá, meu nome é Paulo Entre Rios, toca aí pra nós, João Bosco e Vinícius. Para todos os ouvintes de região, valeu, meu.
9: Beleza, valeu. A Sônia desejando aquele bom dia todo especial. Quem tá passando por aqui querendo ingresso pro cinema é a Sirlene Rosa, de Lafayette, do bairro Jardim América. Boa sorte, Sirlene. Tem também a participação aqui da Leni Moreira, querendo ingresso pro cinema também. Bom dia, Chaves.
11: Oi, Melzinha. Tudo bem? Bom dia. Sou o Chaves de Senhor de Oliveira. Melzinha, é tão bom acordar ouvindo você, animando
9: obrigada.
11: A nossa manhã de colonial. Você é maravilhosa. Você sabe que você mora no meu coração, Melzinha. Mel,
9: sim.
11: Quero que você saiba que todo mundo aqui em Senhor de Oliveira está ligado na 104.7. Mas também, né, você é nota mil. Você é demais, Melzinha. Manda um abraço pro Juninho aí, pra toda a equipe da colonial.
9: Beleza! Vitalina também participando aqui da Fazenda Palestina.
12: Oi, bom dia, bom, bom dia, bom dia. Olha o frio.
9: Nó demais,
12: aqui,
9: né?
12: Aqui, manda uma música boa pra nós e fala com o Mauro pra chamar nós, viu?
9: Opa!
12: Fala com ele que nós também tá na lista pra ser convidado.
9: Ah, é o Mauro que já vai pro barzinho hoje, né? Eu esqueci o nome do bar que ele falou que tava indo, mas é isso aí. Chama todo mundo, viu, Mauro? Tá dado recado aqui, viu, Vitalina? Tem também um abraço pro Wagner. Bom dia pra você, o Wagner tá em Lafayette. Bom fim de semana. E o Leandro de Entre Rios de Minas, também ligado na melhor rádio de toda a região.

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0: juntinho com você essa manhã maravilhosa de sabadão. Sabadão, bebê. Imagina eu, Eduardo Costa. Continue pedindo a sua música, que já já tem mais.
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0: Colonial 923.
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0: Colonial 926. Bom dia para Ana Clara Henriques, querendo faturar ingresso pro cinema aqui, hein? Boa sorte! Agora tem Marcelinho de Lima e Panda, Num Gole Só.
16: Por isso que você acaba com eles, né?
17: Vamos acabar com eles hoje. Posso começar?
16: Claro.
17: Fechou.

0: Irmão da Lua, amigo das estrelas. Bom dia pra você, 9h35. E continua aqui o Manhã Colonial até o meio-dia com a sua participação no oferecimento da Odontoarte. 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
4: 9h37 agora, bom dia.
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3: Em 20 anos, 120 mil pessoas no Brasil morreram devido a ondas de calor. O número é equivalente a 0,6% da mortalidade total no período de 2000 a 2019, sem contar os óbitos por acidente e violência. Além disso, aumentou o risco de internações por doenças respiratórias, renais e gastrointestinais nas épocas de temperaturas mais altas. Os dados são de um estudo da Fundação Oswaldo Cruz e da Universidade Federal da Bahia. O levantamento toma como base informações de quase todas as cidades brasileiras. Somente 4 do total de 5.570 municípios ficaram de fora. Isso ocorreu por incompatibilidades técnicas e administrativas, segundo os pesquisadores. O estudo aponta uma ligação consistente entre a exposição ao calor extremo e o aumento no número de mortes, principalmente entre idosos, pessoas com doenças respiratórias, mulheres e a população com menor escolaridade. Os especialistas concluíram que as altas temperaturas aumentam os casos de pneumonia e de insuficiência renal, especialmente entre idosos. No caso de crianças, o risco maior é de gastroenterite, que causa desidratação devido à falta de qualidade da água e má conservação dos alimentos. Da Rádio 2, Fabíola Altran.
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7: 19:10. E aí, já mandou aquele bom dia pra aquela pessoa especial? Já? Ainda não? Então vai lá no 989-69-1400 e ainda concorre a prêmios aqui na sua manhã, que é bem melhor, hein? Sabadão, né, Poli? E ela tá mandando aquele salve pra galera da Mina Fábrica, pro Memelso, que hoje deu cano. Tá só chapando. Que é isso, hein? É pra comemorar, ó. Comemorar o jogo de ontem. É, pro amigo Léo no pulo também. E ela pediu esse som aqui que tá demais e é sucesso na programação. Pericles e Ana Castela, simplesmente acontece. Bom dia, bom dia.

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1: Aqui na programação mais animada do seu fim de semana, hein? 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Não deixe de pedir o seu, aproveita aí o fim de semana, hein? Daqui a pouquinho eu volto trazendo mais.
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1: Colonial 951.
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1: Tudo jóia por aí? Tudo bem? Já levantou? Já... ou tá na cama ainda curtindo esse friozinho? Ai, que delícia, hein? Ouvindo a Colonial FM, bom demais, né? 5 para as 10, boa manhã aí de sabadão pra você. Vamos esquentar por aqui. E que tal você pegar um cineminha, hein? Bom demais, né? Tá valendo pares de ingressos pro Cine Hits Lafayette, filme Toy Story 5. E o Bruno falou comigo que tem um tempo que ele não vai no cinema. É sério isso?
2: Bom dia,
1: isso?
2: Colonial. Bom dia, Mel. Ô, Mel.
1: Bom dia.
2: Eu acho que hoje eu devo, né, merecer esse ingresso aí, né, pra ver um filminho, né? Tem tanto tempo que eu nem lembro como é que mais é um cinema.
1: Nossa, valeu. Bruno! Que é isso? Boa sorte pra você, tá? O resultado é 5 pra meio-dia aqui na programação do Manhã Colonial, tá? E você aí, tá igual o Bruno? Tem um tempão que não vai no cinema? E você pode ir acompanhado ainda, viu? Então, boa sorte! Vem curtir, vem participar! 989-69-1400!
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4: Na Colonial 10 e 2. 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
1: Nesse clima bacana, a gente continua o Manhã Colonial. E a música do

0: 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Agora tem Matheus e Cauã e Lauana Prado. Admita.
1: Vocês precisam admitir alguma coisa.

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1: Aqui quem tá falando é Rogério Flauzino do Jota Quest.
0: Agora tem Jota Quest e Tim Maia acendo farol na Colonial.

0: som ficou demais, né? E a gente não cansa de curtir. É um sucesso atrás do outro aqui na Colonial FM. Jota Quest e Tim Maia, Acendo Farol.
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0: Criminosos abandonam Hilux roubada após cerco em Carandaí. Um assalto à mão armada registrado nesta sexta-feira, dia 19, na localidade de Córrego do Val, na zona rural de Carandaí, terminou com a recuperação de uma caminhonete Hilux roubada. A apreensão de 3 armas de fogo e uma grande operação policial na região. Segundo a Polícia Militar, cerca de 6 criminosos armados invadiram uma residência, renderam e amarraram os moradores antes de fugirem com o veículo. Após o crime, equipes policiais iniciaram uma ação de cerco e bloqueio nas rotas de fuga utilizadas pelos suspeitos. Durante a perseguição, os autores abandonaram a caminhonete e seguiram em direção a uma área de mata nas proximidades do posto da Polícia Rodoviária, às margens da BR-040. Informações preliminares apontam que houve disparos contra os militares durante a tentativa de fuga. As forças

de segurança intensificaram as buscas na região com apoio aéreo do helicóptero Pegasus e de equipes com cães farejadores. Durante a ocorrência, 3 armas de fogo foram localizadas e apreendidas. A rodovia permanece parcialmente interditada, parcialmente interditada no trecho onde ocorreu a operação. Até a última atualização, nenhum dos suspeitos havia sido preso. 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
2: Na Colonial, 10h19.
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18: E vamos curtir agora Bob Sinclair, 10h22.

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0: Sua manhã muito mais interativa. Agora tem Danilo e Davi. Não mexe nas minhas gavetas. Na Colonial.

gavetas, não mexe na minha bolsa, não mexe nas minhas makes, tá? Não pode mexer em nada meu. 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

0: 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Alaô, tudo bem com você? Bom dia.
1: Bom dia, meu. Alaô. Ô, meu, faz favor pra nós, tá com uma música bacana pra nós aí.
0: Sim, daqui a pouquinho.
1: Do Colonial. O pessoal lá em Bituri, lá tá lá no Maestro Manu. A Tuca tá por lá, trabalhando. A Sueli lá na Chácara dos Cordeiros, mas o Denilson. A Fabiana, o Cavoeiro. Pra todos os ouvintes aí. Com Deus aí, tudo de bom.
0: Com Deus, beijo pra você. Então, quem tá mandando o alô, ó, ele tá de folga. Mas ele tem que aproveitar e mandar aquele alô para a turma da fábrica, né? O Sérgio, Luiz, Schneider, Kátia, Cláudia, Maiara, Arthur, Felipe, Gláucia e para a amiga Poliana. É o Memelso que já tá tomando uma, né? Deixou o serviço e vai aproveitar o dia tomando aquela geladinha. Ai, gelada, hein? Você tá animado, hein, Emerson? Nesse frio, você tá doido? Mas tem gente que gosta, prefere assim, né? Um beijo pra você. Ele que fica esperando sempre o alô dele aqui nos finais de semana. Tem também um beijo pro maravilhoso aí, Benedito Lobo, em Lafayette. Eu volto já, trazendo a sua participação. Continue interagindo aqui pelo 989-69-1400. Fica aí, é rapidinho.
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3: Colonial 10:35.
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8: A seleção brasileira conseguiu a primeira vitória na Copa do Mundo de 2026 e foi diante do Haiti pelo placar de 3-0. Matheus Cunha duas vezes e Vini Júnior marcaram os gols brasileiros. O detalhe é que todos esses gols foram marcados no primeiro tempo. Na segunda etapa, a seleção acabou economizando, mas a noite foi mesmo de Matheus Cunha, ele que entrou de titular na vaga do Igor Thiago, marcou duas vezes e foi o nome da seleção do técnico Carlo Ancelotti, que inclusive o italiano ficou bastante incomodado com o futebol que o Brasil apresentou diante de Marrocos e acabou fazendo algumas alterações. Danilo na lateral direita, saindo o Ibanez, e Matheus Cunha no ataque na vaga de Igor Thiago. A verdade é que os minutos iniciais do jogo foram de muita iniciativa do Brasil, mas pouca inspiração. A seleção apenas chegou duas vezes, né? E as duas com Vinícius Júnior. Matheus Cunha abriu o placar depois de começar tudo

0: numa roubada de bola. O lance teve, inclusive, uma bela participação de Bruno Guimarães numa jogada com o Vinícius Júnior, uma jogada coletiva que resultou no primeiro gol do Brasil. Daí, esse gol acabou aliviando a seleção brasileira e caminhou para os outros dois ainda na primeira etapa. Com a vantagem, o Brasil acabou diminuindo o ritmo no segundo tempo. O Haiti voltou com algumas mudanças, mas não conseguiu assustar muito o goleiro Alisson. Com isso, a seleção brasileira vence a primeira partida na Copa do Mundo e agora vai pensar no próximo jogo diante da Escócia, na quarta-feira que vem, às 7 horas da noite, no horário de Brasília, em Miami. Esse jogo é muito importante, já que o Brasil busca aí a primeira colocação do grupo. No momento, Brasil e Marrocos estão empatados na pontuação, mas o Brasil está na frente por conta do saldo de gols. Em relação a Neymar, o camisa número 10 do Brasil, que não esteve com a delegação em Filadélfia nesta sexta-feira, ele viu o jogo em Nova Jersey, onde ficou aprimorando a parte física e buscando melhorar para estar em campo com o Brasil diante da Escócia, mas enviou mensagens positivas, inclusive durante o jogo fez postagens nas redes sociais mandando vibrações positivas para que o Brasil conseguisse uma bela noite e uma vitória importante. Agência Rádio Web com informações da seleção brasileira, Daniela Esperon.
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0: Marcou presença aqui, fechando mais uma sequência com textão. Um beijo grande aí pra Cássia Lafayette, pro netinho Antônio Lucas, tão pequenininho, mas já ama ouvir a Colonial, né? Beijo pra vocês, viu? Obrigada aí pela companhia sempre. 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Gente, tá valendo aqui pares de ingressos pro Cine Hits Lafayette, hein? O filme é Toy Story 5. Você não vai perder, né? Então, boa sorte. Ah, o WhatsApp nosso é o 989-69-1400.
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3: Colonial FM 10h47.
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0: semana, hein? 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Porque sorrir com segurança não é luxo, né, gente? É qualidade de vida. Daqui a pouquinho tem Alexandre Pires na programação mais animada do seu fim de semana. Bom dia pra você.
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0: Bom dia, na Colonial 11.3. 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

0: Elizabeth Taylor. E daqui a pouquinho tem mais pra você, mais sucesso.
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4: Na Colonial FM, 11:16.
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8: 11:20. Bora.

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1: 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Gostaria de ouvir na Colonial Bruno e Barreto.
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0: Pagodão 104, hein? É ao meio-dia, você não vai perder. Fim de semana aqui na Colonial é bem melhor. Ah, hoje também tem o Dance.com, que é um programa demais na programação do final de semana, no seu sabadão aqui na 104.7. E quem tá ligado aqui é ele. Tudo bem? Bom dia.
1: Bom dia, meu. Manda um alô aqui pro Raimundão do bairro Santa Mônica, pô. Mudica e pro velho do Rio. Nós estamos coligados na Colonial. Na paz da manhã tá frio, mas tá bom. Olha. Sabadão.
0: Frio demais, mas sabadão é que é o importante, né? Ah, a gente coloca um monte de blusa, né? E vai curtir o sábado numa boa. Ou fica debaixo das cobertas, assim, quietinho, quentinho, né? Ai, que delícia. Tem gente que não levantou até agora, hein? Agora ela levantou e levantou animada, tudo bem?
2: Good morning, man.
0: Good morning.
2: Você ganhou. Parabéns, Brasil. Você ganhou. Brasil. Seu nome, Raia Natasha Costa Rafaete. Beijo, beijo.
0: Beijos e beijos. Ô, Mel, bom dia, tudo bem? Aqui é Carla Vanessa. Manda um alô pra

Rosa aqui. Oi, Carla Vanessa, tava meio sumida, hein? Ah, não, ela ontem participou no Geleia Geral, eu lembro, né? Um beijo pra você, seu filho fez aniversário ontem, não foi? Teve festa? Tá acordando agora? Carla, beijo grande no seu coração, hein? Ó, daqui a pouquinho eu volto. E lembrando que daqui a pouquinho também sai pares de ingressos pro Cine Hits Lafayette, filme Toy Story 5. É isso.

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1: Colonial 11:35.
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0: seja frio, calor, o importante é estar ligadinho aqui, ouvindo as melhores músicas, né? A Janaína de Lafayette quer participar da promoção de cinema, diz que o Pietro adora um cinema. Boa sorte pra você. Oi, João Bento, tudo bem?
1: Olá, bom dia, Colonial. Manda um alô pra mim aí, sou João Bento aqui de Vasconcelos.
0: Beleza.
1: Do programa. O programa é retado de bom. Alô, felicidade pra você e bom sábado.
0: Bom sábado! Obrigada a todos de Alfredo Vasconcelos pela audiência também. 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Léo Foguete.
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0: Colonial, 15 para meio-dia.
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3: É isso aí, todo mundo sintonizado. Agora 12 para o meio-dia. 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E agora tem resultado.
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3: Saindo pares de ingressos pro Cine

0: filme Toy Story 5 é a Leni Moreira, final do telefone 3486. Sirlene Rosa da Silva, final do telefone 6485. Ana Clara Henriques, final do telefone 3372. E também a Janaína, final do telefone 7602. Aê, Janaína! Vai levar o Pietro pra assistir o filme, né? Pois é, vocês têm 2 dias úteis pra passarem no Mix Shopping, segundo piso, com documento em mãos, pra retirarem os pares de ingressos. Manhã Colonial tem as saideiras de hoje. Daqui a pouquinho eu continuo aqui com as maispedidas.com. Até as 2 da tarde eu te faço companhia.
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0: 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E a música da Copa aí, né? Shakira!
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0: Barnabai. Dai, dai.
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1: Colonial, meio-dia e um agora. 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
4: E aí, boa tarde pra todo mundo! Eu tô chegando com as mais pedidas.com, sou a Mel e continuo aqui juntinho com você na melhor. 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Pra começar, David Guetta, essa música tá bombando por aqui. Gone, gone, gone.

0: firme, hein?
1: Gente, eu adoro essa música do Panda. Ela tá fazendo maior sucesso aí, né? Nas plataformas digitais, aqui nas rádios também, né? Principalmente na Colonial FM, tá todo mundo pedindo. Panda, eu te seguro. Boa demais, né? E claro, tinha que estar presente aqui nas maispedidas.com, né? Tá todo mundo curtindo. E daqui a pouquinho eu volto trazendo muito mais pra você.
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1: Colonial, meio-dia 17.
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como começou o seu dia, ainda dá tempo pra coisas boas acontecerem. Porque é fim de semana, é sabadão e tá na Colonial, tá bom demais, né? Vamos curtir Exalta, Dona do Prazer? Então vem curtir aqui, aumentar o volume que vale a pena.

0: Habita é a Colonial. Corações Egoístas, Leandro e Romário e Ícaro e Gilmar, mais uma apaixonada que você curtiu aqui nas mais pedidas. Eu volto já já, até as 2 da tarde eu te faço companhia.
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0: Colonial, meio-dia 31.
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aquecido, nada melhor que uma boa música para dar aquele gás no restante do dia, né? 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Natanzinho Lima, me apaixonei nessa morena.

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0: fechando mais uma sequência aqui com Jax Jones na Colonial FM.
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0: Meio-dia 47 agora na Colô.
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5: A rádio perfeita pra você curtir tanto som bom, é. E pedir a sua também no 989-69-1400. 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Ainda dá tempo, tá? Faça seu pedido agora mesmo. Você não vai se arrepender. Fernando e Fabiano e Panda tá chegando com Não É Só Terminar.

0: Pode, deixa a vida me levar. Ficou boa, né? Essa música na voz deles. Ainda Bruno Rosa e Murilo Huff, Atriz Demais. Outra excelente aqui na programação que tá fazendo maior sucesso. E eu volto daqui a pouquinho, depois dos comerciais. Não saia daí.
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0: Colonial FM, 1:03, boa tarde.
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0: 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Cadeira Cativa, Zé Neto e Cristiano.
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0: Despedidas.com, teve também Rihanna, Kizzy Better, pra fechar mais uma sequência por aqui. Eu volto já.
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0: aumentar o volume e curtir mais um som que você adora aqui na Colonial FM. Eu tenho certeza que você curte essa, né? Não mexe nas minhas gavetas, Danilo e Davi.
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0: fechar por aqui, Fred e Fabrício, Te Amar é Meu Talento e Cowgirl Alice Justin. Mas não acabou não, hein? Até as duas eu continuo te fazendo companhia. E como tá a sua tarde? Conta pra mim. 989-69-1400. Participa lá.
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0: Colonial, 1:30. Boa tarde.
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1: 15 para as duas na Coloa.
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4: Previsão excelente pra curtir, sabe quem? Luz Thomson, Imposter. 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

0: Caso Imperfeita, pra fechar benzaço, asmaispedidas.com desse sabadão. Olha, eu te desejo uma tarde leve e produtiva, cheia de motivos pra sorrir, que você continua ligadinho aqui na melhor programação, na Colonial FM, tá? E as mais pedidas voltam na segunda-feira, ao meio-dia, num oferecimento do NOC, Núcleo Odontológico Congonhas, odontologia completa, e Recanto da TT Restaurante, um cantinho de sabores em Congonhas.
1: Termina aqui, asmaispedidas.com, tocando as melhores músicas do nosso playlist, só aqui, na Colonial FM. Um beijo.

0: Boa tarde para todo mundo, um ótimo fim de semana e até segunda-feira. Tchau.
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2: Colonial, 2 em ponto.
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3: E aí, pessoal, como é que tá todo mundo? Beleza? Tô chegando por aqui na Colonial, a maior do interior de Minas. Dá licença, tô chegando. Vamos que vamos, turma, até às 7 da noite. É nós aqui na Colonial.
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3: Colonial FM. Salve, salve, turma! Boa tarde. Eu sou Ezequiel Reis, prazer imenso, tá? Vamos juntos até às 7 da noite com muita música, entretenimento e, claro, a sua participação pelo 319-8969-1400. Pra começar, o Ed Sheeran, Colonial FM. É muito mais que música.

0: Colonial 104.7, Pedro Sampaio com MC Menor Kai Melody Jet Ski. A gente ouviu também, já no clima do seu fim de semana, copo vai, copo vem, Vini Lucas. É só pra relaxar, né, gente? Ó, daqui a pouquinho a gente volta com muito mais aqui na Colonial.
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0: Colonial FM 2:16.
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0: De volta por aqui com Gustavo Mioto e Murilo Rufi. Novo sozinho. Essa é a Colonial FM.

0: Essa é a Colonial FM e por aqui é muito mais que música. Você ouviu I Just My com Bruno Mars, um dos maiores artistas da música mundial. E essa música mostra mais uma vez a versatilidade, né, do cantor, misturando romantismo, melodia envolvente e aquele estilo que só ele sabe fazer. Bruno Mars é daqueles artistas que conseguem transformar qualquer lançamento em sucesso. E essa não é diferente. Daqui a pouco a gente volta com mais aqui no seu Sabadão.
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0: Na Colonial 2:32.
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6: Contratações e negociações agitam a Toca da Raposa. Em negociação um mês com o Avaí, o zagueiro Pedrão está em Florianópolis nessa semana para realizar avaliações e exames médicos. O atleta de 22 anos está em transição física após lesão e o Leão da Ilha está estudando o tempo adequado para que ele possa voltar a jogar, para analisar se a contratação é ou não viável. Pedrão pertence ao Cruzeiro e estava emprestado ao Paphos do Chipre, onde fez somente 2 partidas, sendo 5 minutos no total. A última vez que ele entrou em campo foi em setembro do ano passado, antes de romper o ligamento cruzado anterior do joelho direito. O volante Christian está na mira do Krasnodar da Rússia, mas os valores ainda não interessaram ao Cruzeiro. O clube mineiro aguarda um novo contato da equipe russa, mas só pretende avançar na negociação se a oferta for superior a 10 milhões de dólares, cerca de 50 milhões de reais. O jogador Gabriel Rojas já tinha sido anunciado como reforço do Cruzeiro, lateral esquerdo que chega do Racing, assinou o contrato até o fim de 2029. O argentino de 28 anos é a primeira contratação do Cruzeiro para as competições do segundo semestre da temporada. O acerto foi sacramentado no dia 8 de junho. O Cruzeiro paga 6 milhões de dólares de forma parcelada ao Racing. Rojas tinha contrato com o clube de Avejaneda até 2028. O jogador está na lista larga de Lionel Scaloni para a Copa do Mundo e foi desde o início o principal alvo da diretoria do Cruzeiro para a lateral esquerda. Nos primeiros dias de junho, a diretoria recebeu o staff de Rojas encaminhando o acerto de contrato, agora sacramentado.
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0: faz barulho aí, tamo junto com você.
1: Cara. Colonial FM é muito mais que música. Marcelinho de Lima com Humberto e Ronaldo. Ela me largou, a gente ouviu também no clima aí do seu sabadão. Já na pegada desse fim de semana, Suel e Grupo Menos é Mais, Vitamina C. Tá na Colonial, você sabe que tá bom demais. E é bom demais saber que você tá aí do outro lado acompanhando a gente, seja pelo aplicativo, pela internet, pelo rádio, em casa, no trabalho, enfim, aonde quer que esteja. Obrigado, tá? Bom sábado aí pra todo mundo. Eu sou Ezequiel Reis. Daqui a pouco a gente volta com muito mais. Aqui na Colonial.
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1: Colonial FM, 13 faltando pras 3.
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Opa, fala comigo, tamo de volta por aqui na Colonial. Agora tem Jota Quest numa boa pra você dar aquela desacelerada e aproveitar cada momento. Bora curtir Sabadão por aqui na Colonial.

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0: 104.7, Zezé de Camargo com o Irmão da Lua, Amigo das Estrelas. E olha só que interessante, gente. Essa música voltou a chamar a atenção depois que um vídeo com a canção viralizou nas redes sociais. Milhares de pessoas começaram a compartilhar, cantar e procurar pela música novamente. E ao perceber todo esse carinho do público, Zezé decidiu regravar o sucesso e apresentar uma nova versão para essa geração. O resultado tá aí, ó. Uma música lançada há mais de 20 anos, voltando a emocionar o Brasil inteiro. Daqui a pouco tem mais aqui na Colonial. Fica aí.
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0: Na Colô, 3:02.
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0: E aí, pessoal, tamo de volta por aqui agora com Bruno Rosa e Murilo Rufi, Atriz Demais. Essa é a Colonial FM.
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0: Essa é a Colonial FM, Diego e Vitor Hugo, Beijei a Cura. A gente ouviu também Coldplay e Mayara Rodrigues com Não Vende Essa Casa. Ó, daqui a pouco a gente volta com muito mais no clima do seu sabadão, hoje dia 20 de junho de 2026. Pra quem tá fazendo aniversário, felicidades e tudo de bom. Feliz novo ciclo, parabéns pra você, tudo de bom.
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0: Colonial FM 3:18. 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
2: De volta por aqui com ela que tá arrebentando na música sertaneja. Tô falando de Simone Mendes, agora com Direitos Iguais.
3: Mais um sucesso.
4: Oh, Simone Mendes, vai devagar, mulher.
1: Simone Mendes, Direitos Iguais.
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0: Essa é a sua Colonial FM. Leandro e Romário com Ícaro e Gilmar, Corações Egoístas. Você ouviu também David Guetta com Gun, Gun, Gun. Pra você que tá aí no seu trabalho, bom trampo aí, boa relação. Pra você que tá em casa, descansando, valeu pela moral, tamo junto, tá? Obrigado aí por ter escolhido a Colonial FM pra passar essa tarde maravilhosa junto aqui com a gente.
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8: Quase metade dos consumidores brasileiros terminaram o mês de maio com o nome no cadastro de devedores. É o que mostra o indicador de inadimplência da pessoa física do SPC Brasil em parceria com a CNDL, a entidade que reúne os lojistas. No quinto mês de 2026, ao menos 75 milhões e 60 mil brasileiros estavam negativados, o que equivale a 44,8% da população adulta do país. Dá para dizer, portanto, que praticamente 45 de cada 100 consumidores adultos terminaram maio com ao menos uma conta atrasada. É um número recorde e representa uma alta de praticamente 9% em relação a maio de 2025. Já no comparativo mensal, ou seja, entre abril e maio, a alta beirou 0,5%. Ainda de acordo com a pesquisa, a alta anual no número de devedores inadimplentes foi impulsionada principalmente por dívidas com tempo de atraso de 4 a 5 anos, que atualmente respondem por 38,3% do total, ou seja, mais de um terço. O levantamento também mostra que a inadimplência no Brasil apresenta uma concentração significativa no setor financeiro, 66,2% do total das dívidas dos brasileiros é com bancos. Além disso, a maior parte dos devedores tem entre 30 e 39 anos de idade, somando mais de 18 milhões de pessoas. Na prática, significa que mais da metade da população nessa faixa etária está negativada, algo em torno de 54%. Os dados mostram também que, em maio, cada consumidor negativado devia, em média, R$ 5.145,04 na soma de todas as dívidas. Da Rádio 2, Milena Abreu.
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0: 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Colonial FM de volta agora com um samba cheio de sentimentos.

0: Momento, tô falando de Xande de Pilares com Ainda Bem. Bom sábado aí.
1: Essa é uma homenagem à minha diva, à minha amiga. Pedi autorização, era pra cantar essa música.

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2: E aí, galera da Colonial. Meu nome é Maria Clara Cardoso, de Conselheiro Lafayette, e quero ouvir na Colonial FM Zé Neto e Cristiano. Valeu.
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1: Tá na Colonial, tá bom demais. É Neto e Cristiano por aqui cantando aquela história que muita gente já viveu. O relacionamento acabou, a vida seguiu, mas tem gente que continua ocupando lugar especial na memória. Gente, ó, daqui a pouco a gente volta com muito mais aqui, com mais hits aqui na Colonial 104.7. Bom sábado aí.
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1: Opa, tamo de volta agora com Harry Styles, hit internacional pra você aqui na Colô.

0: Colonial FM é muito mais que música. Parceria de peso, LP e Ana Castela com orçamento. Sábado aqui na Colonial, daqui a pouco a gente volta.
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0: Colonial FM 4:03. 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
0: E a gente continua por aqui agora com João Bosco, Vinícius e Gustavo Lima, 25 horas, Colonial FM.

0: Davi Quaresma, não sei te desprezar, aqui na Colonial 104.7. Boa tarde pra todo mundo, aonde quer que você esteja, você que tá aí acompanhando pelo aplicativo, valeu pela moral, obrigado aí pelo carinho, tá bom? Pra você que tá aí no seu carro me dando aquela carona, motoristas de aplicativo, é nóis, tamo junto, bom sábado pra todo mundo, bom fim de semana, ó. Daqui a pouco a gente volta com o hit aí da Copa.
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0: Na Colu, 4:18.
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0: Agora, ao lado de Burna Boy, ela tá de volta ao universo das Copas. Tô falando de Shakira. Agora ela apresenta Dai Dai, o hit oficial da Copa do Mundo de 2026. Aumente o volume, porque na Copa quem apita é a Colonial FM. 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

0: Mexer com a Skull Girl é problemão.
1: FM é muito mais que música. Eles Just com Cal Gary. A gente ouviu também Sabrina Carpenter. WhatsApp pra você interagir com a gente é o 319-8969-1400. E tem mensagem por aqui. Boa tarde, vai aqui pro Vitor de Lafayette. Valeu, Vitor. Tamo junto, tá aí no churrasco com toda a turma. Valeu, turma. Aproveite bastante. Boa tarde pra Regina de Capela Nova. Ligadinha com a gente. Valeu, Regina. Beijo.
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1: Colonial 4:33.
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13: O governo federal anunciou novas medidas para o combate às plataformas de apostas ilegais no país. Além do bloqueio de recursos ligados às chamadas bets clandestinas, influenciadores digitais que fizerem propaganda dessas empresas também poderão ser alvo da Receita Federal. Segundo Robinson Barreirinha, secretário da Receita Federal, instituições financeiras que movimentarem recursos relacionados a apostas irregulares também poderão ser responsabilizadas na esfera tributária.
14: Se um influencer agora entrar na rede social e fizer propaganda de uma bet ilegal, além de todas as sanções já administrativas da SPA, a Receita Federal vai cobrar o imposto de renda, vai cobrar o PIS/COFINS, porque é justo, né? Se o influencer está ganhando dinheiro com a bet ilegal, ela que paga então o imposto de renda dessa essa bet ilegal que está no exterior.
13: A medida foi anunciada um dia após uma operação contra um esquema criminoso de movimentação bilionária por meio de apostas ilegais. Pelas novas regras, a Secretaria de Prêmios e Apostas do Ministério da Fazenda poderá solicitar o bloqueio preventivo de recursos vinculados a empresas suspeitas de explorar apostas de forma irregular. Em seguida, será aberto um processo administrativo para apurar o caso. Se a irregularidade for confirmada, a Advocacia Geral da União poderá recorrer à Justiça para pedir o confisco dos valores e a transferência dos recursos para o Fundo Nacional de Segurança Pública. De acordo com o secretário, a atuação será integrada entre os órgãos responsáveis pela fiscalização.
14: Por orientação do ministro Dario Durigan, há um total entrosamento agora entre a Receita Federal e a SPA para que nós conjuntamente façamos essa ação contra quem faz a movimentação financeira, contra quem faz a publicidade da bet legal, também agora no aspecto tributário, para que eles paguem os tributos devidos, para que esses tributos possam ser direcionados inclusive para essas políticas públicas de saúde, porque afinal de contas virou realmente um problema de saúde pública o jogo aqui no Brasil.
13: O governo afirma que o procedimento garantirá o direito de defesa dos investigados e não afetará os apostadores. As medidas foram anunciadas pelo ministro da Fazenda, Dario Durigan, e confirmadas pelo presidente Lula em publicação nas redes sociais.

0: Agência Rádio Web, produção e reportagem, Cassie Balog.
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0: Colonial FM, 36 anos construindo histórias com você. Agora tem Eduardo Costa, Imagina Eu.
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0: Essa é a sua Colonial, fechando mais uma sequência com tudo em Imagine Dragons. Bunnies, WhatsApp pra você participar com a gente, 319-8969-1400. Obrigado a todo mundo aí pela audiência. Ó, daqui a pouquinho tem a última sequência dessa hora, então não saia daí que eu volto já. Boa tarde!
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0: Colonial, 14 faltando para 5.
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3: E aí, turma, estamos de volta por aqui agora com Imposter, mais um hit internacional aqui na 104.

0: Colonial FM, o Barões da Pisadinha, o seu garçom. Você ouviu também de Ferreiro Sentença e passou por aqui João Gomes, Mestrinho e JP, Lembrei de Nós e muito mais aqui nesta sequência. Pra fechar com tudo, né? Ó, daqui a pouco eu tô de volta aí com Pegada Sertaneja. Fica aí que já já a gente tá de volta com muito mais pra você. Boa tarde.
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0: Na Colô, 5:02.
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3: Olha nós de novo aí, ó. Boa tarde. Aliás, um bom fim de tarde pra você. Muito obrigado aí pelo carinho, pela audiência. Começando por aqui o Pegada Sertaneja. Eu sou Ezequiel Reis e até às 7 da noite os clássicos da música sertaneja, aquelas que marcaram época e as que estão bombando hoje. Tudo isso aqui no Pegada Sertaneja. Começou!

pegada sertaneja. São as melhores do sertanejo. Agora tem Danilo e Davi. Não mexe nas minhas gavetas.

0: Pegada Sertaneja e o Danilo e Davi, não mexe nas minhas gavetas. Alan e Alex também passaram por aqui. E a Thaíde e Alexandre abrindo muito bem esta sequência. Pegada Sertaneja tem um lance aí de Rota Real Proteção Veicular, Tecfer e LS Imóveis Corporativos. Daqui a pouco a gente volta com muito mais. Só tá começando, tá? O nosso Pegada Sertaneja por aqui.
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0: Colonial FM 5:14.
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0: 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Safadão com o Rei Vaqueiro, Displicente.
10: 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Displicente. 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

0: fechando mais uma sequência por aqui no Pegada Sertaneja com Fido Mijeca, bora viver! E o recado tá dado, tá, gente? Ó, trabalhar é preciso, mas viver também é. Continue ligado aqui na Colonial FM, porque a boa companhia e as melhores músicas continuam por aqui. Bom fim de tarde, bom fim de semana!
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0: Colonial 5:31.
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9: Praticamente 6 de cada 10 consumidores brasileiros já aceitam pagar mais caro por alimentos mais saudáveis. Pelo menos é isso que indica um levantamento inédito da Nielsen, divulgado pela Associação Brasileira de Atacadistas e Distribuidores, que mostra que cerca de 45% das pessoas já reduziram o consumo de produtos industrializados e 59% gastam mais com itens que contribuem para a saúde. Além disso, o levantamento revela que o carrinho de compras de produtos saudáveis cresceu 11%, enquanto o de itens tradicionais encolheu pelo menos 8%. As categorias que mais se beneficiaram desse novo comportamento do consumidor foram as de frutas, legumes, verduras e proteínas. De acordo com a pesquisa, o aumento da oferta de versões zero açúcar e o impacto das canetas emagrecedoras foram fundamentais para consolidar essa mudança. Entre as pessoas que fazem o uso de medicamentos para perda de peso, o consumo de chocolates, refrigerantes e bebidas alcoólicas despencou, abrindo espaço para um aumento expressivo na compra de carnes, ovos e suplementos. Especialistas apontam que o setor atacadista e de distribuição acompanhou o movimento e fechou o primeiro quadrimestre deste ano com alta de quase 5% no faturamento. Atualmente, o mercado global de saúde e bem-estar já movimenta mais de 6 trilhões de dólares e deve crescer a uma taxa anual na casa dos 7% até 2028, acima da expansão projetada para o PIB mundial, que é de pouco menos de 5%. A expectativa é que o setor alcance 9 trilhões de dólares até 2028. Da Rádio 2, Milena Abreu.
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0: Alô, meu povo, tamo de volta por aqui com esse que tem história na música sertaneja. E que história, tá? Zezé de Camargo com Irmão da Lua, Amigo das Estrelas.

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1: Aí é música, meu amigo.
2: Por isso que você acaba com eles, né?
1: Vamos acabar com eles hoje. Posso começar?
2: Claro.
1: Fechou.

0: ouvir a frase aqui no Pegada Sertaneja com o Imperfeita. A gente ouviu também Juan Vitor com Augusto Dávila. Pera aí. 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
0: Colonial FM, 13, faltando para as 3. 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

0: 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Ed Brito e Samuel. Romance Rosa.
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mais uma, Atriz Demais, Bruno Rosa com Murilo Rufi. Essa é a Colonial, Pegada Sertaneja, continua rolando pra você até às 7 da noite, neste sabadão, hoje dia 20 de junho de 2026. Gente, ó, já passamos da metade aí do mês de junho, rapaz, o tempo tá voando. O tempo não...

0: Para, né? Ó, daqui a pouco a gente então volta com mais aí pra você.
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0: Colonial 6 e 3.
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9: Alô, meu povo, tamo de volta por aqui no Pegada Sertaneja. Boa noite pra todo mundo. Agora é hora de uma das novidades do Eduardo Costa. Imagina Eu, que traz aquele sertanejo romântico que marcou a carreira do cantor e fala de uma situação que muita gente já viveu. Quando todo mundo acha que você esqueceu alguém, mas por dentro a história é totalmente diferente. Quem nunca passou por isso, hein? Uma música carregada de sentimento e interpretação forte. Agora no Pegada Sertaneja, Eduardo Costa com Imagina Eu.
10: Ô moçada, de quem fala com vocês, Eduardo Costa.
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Colonial FM 6 e 14.

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2: Tadeu, melhor.

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1: E aqui é o Vitor Hugo,
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0: Rayane e Rafaela aqui no Pegada Sertaneja com Índole. A gente ouviu também Matheus e Cauã com Lauana Prado, Admita. Teve também o sucesso de Diego e Vitor Hugo, Beijei a Cura e muito mais nesta super sequência aqui, ó. Top demais, tá? O programador arrebentou a boca do balão aí, ó. Daqui a pouquinho tem mais músicas aqui no Pegada Sertaneja, no oferecimento da LS Imóveis Corporativos, Techfair e ainda a Rota Real Proteção Veicular.
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0: Colonial FM 6:36.
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8: O governador de Minas Gerais, Matheus Simões, anunciou mais de 600 milhões de reais em investimentos para obras e melhorias em rodovias do leste mineiro. Os recursos serão utilizados em recuperação de estradas, pavimentação e melhorias da infraestrutura logística da região. Vinhos produzidos em Minas Gerais receberam reconhecimento internacional no tradicional concurso internacional World Wine. Os chamados vinhos

0: inverno, produzidos com a técnica da dupla poda desenvolvida, responderam por mais um terço das medalhas conquistadas pelo Brasil na competição. O governo de Minas inaugurou mais uma unidade de atendimento integrado, o UAI, desta vez em Capitólio. A unidade amplia o acesso da população a serviços públicos como emissão de documentos, atendimentos previdenciários e outros procedimentos administrativos. O Instituto Nacional de Meteorologia alerta para temperaturas baixas em grande parte no Sudeste. Em Minas Gerais, cidades do sul do estado registraram temperaturas próximas de 0 graus Celsius, com possibilidade de geadas em áreas mais elevadas.
1: Para as curtinhas da Colonial, Letícia Tomaino.
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12: E a gente continua por aqui na programação do Pegada Sertaneja com Simone Mendes, Direitos Iguais.
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0: palmas para Teodoro Sampaio.
1: 15 para 7 na Color.
2: Cadeira Cativa, com Zé Neto e Cristiano.
3: Fala galera, aqui é o Zé Neto.
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3: E você ouve agora a nossa nova música.
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0: fechar com tudo aqui o Pegada Sertaneja deste sabadão, Gustavo Lima, Retrovisor, música linda demais, né? Ouvimos também o clássico de Gino e Geno, Aí É Só Bebendo, Não Vende Essa Casa, também passou por aqui, na voz aí de Mayara Rodrigues, Jorge Mateus, Sol Nos Olhos, Bruno Marrone, Zé Neto Cristiano, enfim, sequência pesada, hein? Eu vou ficando por aqui, abraço pra todo mundo, bom fim de semana, ó! E a gente vai se falando por aí na programação da 104.7, tá? Obrigado a todos pela audiência.
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0: Mais uma vez, bom fim de semana, aproveite, juízo, tá? O fim de semana termina, mas a vida você sabe que ela continua. Então, ó, se cuida. Tchau, fui!
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13: 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E aí, galera, boa noite. Marinho chegando com tudo a partir de agora em 104.7 pra gente comandar por aqui o Colonial Hits até as 11 horas da noite. É só dar aquele tapa no volume, é fim de semana.
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13: Sabadão gostoso na programação Colonial FM em 104.7. Valeu pela companhia, pela audiência, pelo carinho certo. Na Copa, quem apita é a Colonial. Com as melhores, Harry Styles, Late Night Talking. Começou o nosso encontro.

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1: Colonial, sou pagodeiro, love yourself. É o som do Dilcinho no seu fim de semana, hein? Da Paula Fernandes. Amar de novo, você continua ouvindo, curtindo as melhores, participando, interagindo com a gente. Quero você comigo.
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1: 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Colonial Hits de volta em 104.7 com Leonardo. Amanhã.

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Colonial, Felipe Rodrigo, Ignora, ainda só vai de camarote com revelação, muita música top e boa, rolando pra você aqui na Colonial FM, sim, sim, vem curtir, vem participar, 989-69-1400, tô te esperando.

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0: 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Colonial tem Cleiton Romário com Zé Neto e Cristiano. Não namora.
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0: Colonial FM, então, Biquíni Cavadão com Isabela Brandt, ainda Ferrugem, todo amor do mundo, e a gente fecha a primeira hora, a primeira etapa aqui do nosso Colonial Hits de hoje. Você cola comigo, participe e interage, eu volto rapidão.
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2: Ei, Colonial, tem mais música com ela, Elise Usher, Calgui.

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2: 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Fala pra ele, eu já cansei de falar pra ele isso aí. 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

0: Colonial, Imagine Dragons, Pons, aqui na programação 104.7, é fim de semana, é sabadão, é Colonial Hits rolando pra você, ainda menos é mais, tarde demais e a magia acontecendo, né? Galera matando saudade aí com essa do Raça Negra das Antigas, já já tem mais som, vem comigo.
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0: Colonial 8:25.
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5: Colonial FM voltando com tudo. Na Copa, quem apita é a Colonial. Dua Lipa, Illusion.

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1: 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Não mexe nas minhas gavetas! 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

0: Colonial FM, excelente noite de sabadão. Israel e Rodolfo, hoje não.
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